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0: Bom dia, são 2 horas.
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0: Bom dia, são 3 horas.
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0: Bom dia, são 4 horas.
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0: Bom dia, são 5 horas.
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Bom dia, são 6 horas. 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

0: Para esta noite, Miguel, achas que Estoril nos vai ajudar? Vamos perguntar ao Estoril, Miguel.
1: Vamos perguntar, Miguel.
0: Estoril, podem-nos ajudar esta noite? Não ouvimos nada. Podem-nos ajudar esta noite?
2: Estão prontos para cantar Portugal?

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1: Bom dia, são 8 horas.
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0: Olá para todos, muito bom dia, sejam bem-vindos a mais uma semana de manhãs interativas na Rádio Elmo. Pela frente vamos ter muita música, muitas notícias, muita conversa e muita escolha musical também desse lado, pelo menos é assim que eu espero. Abrir a semana e, como sempre, temos notícias, mas temos também as previsões da meteorologia, daquilo que eu já me apercebi no site do IPMA. O calor deve estar para ficar mais uns dias porque o aviso amarelo foi alargado, foi prolongado. Na previsão descritiva, o IPMA hoje diz-nos que o tempo está quente, com céu geralmente limpo e que o vento pode ser por vezes forte nas terras altas. As temperaturas vão variar aqui na cidade de Pinhel entre os 15 de mínima e os 33 graus de temperatura máxima, já na cidade mais alta 18 graus de temperatura mínima e 29 graus de temperatura máxima. Na semana em que entra o outono, temos agora aqui um verão prolongado. Ainda era primavera e também já tínhamos temperaturas de verão, agora vamos entrar no outono e temos ainda verão também. Olha, parece que o verão está a querer prolongar a sua estadia aqui pelas nossas bandas. Passo a palavra a Sofia Venâncio, é ela que esta semana nos traz toda a informação regional e nacional também, porque não, se ela assim se justificar e se for interessante para o nosso auditório. E começo por perguntar quais os destaques desta edição, Sofia, mas também, obviamente, por desejar os bons dias e também uma ótima semana de trabalho. Bom dia.
1: Olá, bom dia, Ana. Igualmente, espero que haja bastantes participações nos programas e que haja cada vez mais novos ouvintes a aparecer aqui na nossa emissão e que possam então sempre estar desse lado. Quanto aos destaques deste primeiro bloco informativo, vou falar sobre o tempo. Vem ainda calor, portanto, e o IPMA larga o aviso amarelo pelo menos até quarta-feira, e esta semana os combustíveis estão mais caros, portanto o preço dos combustíveis voltou a subir. Saiba quais é que são, portanto, os preços, mediante também o posto de abastecimento, é claro, e a zona onde nos encontramos, mas podemos encontrar, aliás, vamos encontrar de certeza esta segunda-feira os preços dos combustíveis mais caros.
0: E segundo as notícias que fomos ouvindo, a subida é considerável, mas confirmamos tudo já de seguida, logo depois dos compromissos comerciais, portanto, deixe-se ficar desse lado para conhecer connosco todas as notícias na manhã desta segunda-feira.
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0: Oito horas, 35 minutos, notícias na Rádio Elmo, uma edição de Sofia Venâncio. Uma vez mais, bom dia.
1: Bom dia. O calor veio para ficar, a persistência de temperaturas máximas elevadas levou este domingo o IPMA a alargar o aviso amarelo do tempo quente para 16 distritos de Portugal continental e metade até às 18 horas de quarta-feira. As previsões de tempo quente que eram antes

para 11 distritos, a maioria até às 18 horas de terça-feira, são agora até à mesma hora de quarta-feira para Bragança, Viseu, Évora, Guarda, Vila Real, Lisboa, Castelo Branco e Porto Alegre. Além destes distritos, o aviso amarelo devido à persistência de valores elevados em temperatura máxima estende-se, aliás, a outros 8 distritos de Portugal, sendo que Setúbal é o único em que a previsão é só até às 19 horas de hoje. Para os distritos do Porto, Santarém, Viana do Castelo, Leiria, Aveiro, Coimbra e Braga, o aviso amarelo até às 18 horas de terça-feira. Segundo o IPMA, a subida gradual da temperatura deste sábado deve-se à influência de um anticiclone localizado no norte dos Açores, que se estende em crista até ao Golfo da Biscaia, promovendo o transporte de uma massa de ar quente de origem continental, tempo quente e seco, sobre a Península Ibérica. O Instituto refere que considera que uma onda de calor, quando num período de 6 dias consecutivos a temperatura do ar é superior a 5 graus ao valor médio das temperaturas máximas diárias para um determinado período de referência. E devido ao calor, há mais de 60 concelhos de 10 distritos de Portugal continental que estão esta segunda-feira em perigo máximo de incêndio rural, num dia em que as temperaturas máximas vão continuar elevadas na generalidade do território, segundo o IPMA. Em causa estão mais de 60 concelhos do distrito de Bragança, Viseu, Guarda, Aveiro, Coimbra, Leiria, Santarém, Castelo Branco, Porto Alegre e Faro. O Instituto Português do Mar e da Atmosfera colocou também quase todos os distritos, todos os concelhos, aliás, de todos os distritos do continente em perigo muito elevado e elevado de incêndio. Falo-vos agora dos combustíveis, que, portanto, esta semana estão mais caros. Segundo as previsões do Automóvel Clube de Portugal, o gasóleo está esta segunda-feira 8,5 cêntimos mais caro por litro, enquanto a gasolina 6,5 cêntimos. Caso confirmem estas previsões, o preço médio do gasóleo esta semana passa para os 2,24 €. Já o da gasolina, 2,13 €. Isto depois vai-se traduzir também no aumento, portanto, dos outros produtos. Como sabemos, isto é uma bola de neve e, portanto, as contas estão a começar a ficar ainda mais complicadas para os portugueses. A Autoridade Nacional de Segurança Rodoviária, a Guarda Nacional Republicana e a Polícia de Segurança Pública divulgaram o balanço da 9ª campanha do Plano de Fiscalização 2026, Sinto-me Vivo, dedicado à utilização correta dos dispositivos de segurança, que decorreu entre 8 e 14 de setembro. Entre os dias 8 e 14 de setembro de 2026, no território nacional, registaram-se 2.800 acidentes, dos quais resultaram 7 vítimas mortais, 70 feridos graves e 972 feridos leves. Deste total, no continente, registaram-se 2.630 acidentes, 94%, com 6 vítimas mortais, 65 feridos graves e 929 feridos leves. Relativamente às regiões autónomas, verificaram 170 acidentes, resultando de uma vítima mortal, 5 feridos graves e 43 feridos leves. No continente, realizaram 5 ações conjuntas de sensibilização e fiscalização, uma no distrito de Viana do Castelo, 2 ações no distrito de Castelo Branco e uma outra no distrito da Guarda. À semelhança das campanhas anteriores, esta iniciativa contou ainda com a participação de serviços das administrações regionais dos Açores e da Madeira, complementando o trabalho de fiscalização e sensibilização desenvolvidos no continente. Durante o período da campanha, as forças de segurança fiscalizaram presencialmente, aliás, e automaticamente por radar, mais de 3 milhões de veículos e condutores, tendo sido registados 20.312 infrações rodoviárias. A terminar este bloco informativo, a Polícia Judiciária, através da Diretoria do Norte, deteve um cidadão estrangeiro com 33 anos, procurado pelas autoridades brasileiras para cumprimento de uma pena de prisão de 5 anos pela prática do crime de sequestro ocorrido em 2017 em Ribeirão das Neves, no estado brasileiro de Minas Gerais. A referida detenção ocorreu na cidade da Guarda, local onde este se refugiou desde 2022, logo após ter sido conhecido no Brasil, portanto, a acusação sobre si impendia. O homem foi acusado de sequestrar a sua ex-companheira.

mãe dos seus filhos. Os factos reportados a 22 de dezembro de 2017, altura em que a vítima foi convidada a entrar na casa do ex-companheiro, sobre pretexto de conversarem, ficando privada de liberdade até ao dia 24 desse mês. O detido vai ser agora presente ao Tribunal de Relação de Coimbra para a aplicação de medida de coação com vista à sua extradição para o Brasil.

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2: As manhãs interativas de hoje começam com Hora de Ponta e à Toa. Ora, nós por cá, e felizmente, digo eu, não sabemos o que é Hora de Ponta, porque vivemos em locais pacíficos, em que alguns dizem ser desertificados, é verdade, temos pouca gente, mas temos uma qualidade de vida. Quem é que consegue estar em 5 minutos na escola dos filhos, no local de trabalho e não apanhar aquele trânsito horrível das cidades? Pois claro, nós, quem vive aqui nesta belíssima região do nosso interior. Às vezes o trânsito que podemos encontrar são os rebanhos de ovelhas que vão atravessar a estrada ou vão à nossa frente e aí sim causam algum constrangimento no trânsito e temos que aguardar que eles passem. Mas é um trânsito saudável que nos dá alegria de viver e não logo aquelas chatices todas de manhã. E ao fim do dia também, porque depois de um dia de trabalho, estar mais 2 horas no trânsito para ir buscar os miúdos à escola ou às atividades que eles têm que realizar e depois ir para casa e depois chegar a casa e fazer tudo o resto, nós cá é que vivemos bem. Ora, e com estas considerações do início às manhãs interativas desta segunda-feira, 21 de setembro, seja muito bem-vindo a mais uma segunda-feira na companhia da Rádio Elmo. Só dizer que para todos aqueles que não conseguiram ouvir a entrevista que foi realizada ao Padre Jorge Castela, que foi transmitida no sábado, ela vai ser disponibilizada no nosso site, em radioelmo.com, depois também partilhada nas nossas redes sociais, para depois também poder ser replicada por todos quantos o quiserem fazer. Bom dia.

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1: Bom dia, são 9 horas.
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1: Para todos, novamente, bom dia, bem-vindos às manhãs interativas da Rádio Elmo, segunda-feira, 21 de setembro, são 9 horas com 21 minutos. Esta semana, convosco a fazer os programas Ana Varela, Sofia Venâncio, traz-nos as notícias que todos nós esperamos que sejam boas. No entanto, começamos já com mais notícias, o combustível a subir e não é pouco. Ora, logo isso já não é nada bom sinal. A juntar logo a uma segunda-feira, ui, pior ainda. Quem é que desse lado já precisou de ir tomar um cafezinho para aliviar, para arejar e para despertar, para entrar, digamos, melhor?

0: neste início de semana. Eu já fiz a minha pausa, já fui tomar o meu cafezinho, já estou de regresso e já estou prontíssima para vos fazer companhia durante esta segunda-feira. Vamos à música!
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Desse lado já, todos os pais entraram no ritmo do ano letivo? Já todos estão mentalizados de que agora começam novamente as rotinas de acompanhamento dos pequenos? Para não falar de casos específicos, falo do meu, com conhecimento de causa. Até agora tem sido soft. Começam hoje as atividades. E quando digo as atividades, são aquelas atividades que nós proporcionamos aos nossos filhos logo depois das aulas. Ou piscina, ou música, ou futebol. E começamos nós a ficar presos e dependentes. É verdade. Porque é preciso levar o menino aqui, é preciso ir buscar o menino ali. E andamos nós aqui, os pais, feitos táxi, feitos Uber. É serviço à chamada. E com uma diferença. Isto não é pago. Hoje também os alunos do ensino secundário regressam às aulas para mais um ano letivo. Ora, para todos eles, que entrem muito bem neste novo ano, que seja um ano de muitos estudos, também de muita diversão, e que no final consigam tirar aquelas notas que tanto desejam.

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1: São 9:30 da manhã, vamos conhecer os destaques da imprensa nacional. Ora, e no pós-clássico Porto Benfica, obviamente que há notícias sobre o jogo de ontem. O Jornal de Notícias tem em grande destaque a vitória do Porto perante o Benfica por 3-1 e chama-lhe Barão Azul. Águias reduzidas a 10 aos 35 minutos. Dragões já têm 5 pontos de vantagem sobre os rivais. Professor de música preso 16 anos por usar aluna como objeto sexual. Crimes foram cometidos ao longo de 7 anos e começaram quando a vítima tinha 12. Fundador da academia fazia juras de amor. Na justiça, jovem abatido com 4 tiros por dupla de irmãos. Na habitação há 300 camas vagas para universitários nas pousadas. Em Matosinhos, relatório aponta falta de passeios em 30% das ruas do concelho. Correio da Manhã, Dragão foge na frente. Clássico emotivo com duas equipas a lutar pela vitória. Benfica mostrou classe, só não contava ficar com 10. Prémio de 64 milhões no negócio da REN. Na véspera da compra, cada ação valia 3,55 euros. Governo pagou 4,25 euros. Fátima abençoa 170 mil motociclistas. Patriarca pede condução responsável. Barragens alerta para seca no norte e centro. Uma sondagem diz que a maioria pede aprovação do orçamento. O Público, na primeira página, tem também a vitória do Porto frente ao Benfica por 3-1 e diz que acelera na frente da Liga. Mas tem também em grande destaque, secretas avaliam usar inteligência artificial e mantêm extremismos violentos no radar. Na Rússia, maior ataque contra Moscovo ensombra a vitória de Putin e na Justiça, pai administrou 70 processos em que a empresa do filho era credora. Muçulmanos, lei das burcas entra em vigor. Há mais problemas agora do que antes da lei. Pré-publicação, Centeno quis deixar as finanças para reformar saúde. Costa recusou. O Diário de Notícias também dá destaque à vitória do Porto frente ao Benfica. Porto vence primeiro clássico do campeonato e abre vantagem na liderança. PJ resiste a Luís Neves e só perde para as Forças Armadas na confiança dos portugueses. Combustíveis, governo sem margem para alívio fiscal nos impostos. Na saúde, centros de saúde, há mais 107 mil portugueses com médico de família. Na Alemanha, Merz assume desastre eleitoral, mas mantém-se como chanceler. São estas as notícias que a imprensa escrita nacional chamou à primeira página esta segunda-feira. As notícias do dia, bem sabe que serão depois reveladas ou desvendadas logo à tarde a partir das 4:30. Notícias por cá, voltamos a tê-las às 10:30 da manhã com a síntese da informação. Depois também ao meio-dia e meio. E agora ficamos na nossa com os À Toa, o Luís Trigarceiro e o Buba Espinho e a música Tu na Tua. Bom dia.
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0: começamos com Carneiro, está com 6 de espadas, vem aí mudanças para breve. Touro, 3 de copas, uma fase da sua vida afetiva vai chegar ao fim, mas lembre-se que vai começar depois outra nova, está bem? Gêmeos, 10 de ouros, a nível financeiro encontra-se numa fase de estabilidade. Agora Caranguejo, 9 de ouros, procura agir com prudência. Leão, 6 de ouros, seja mais generoso com quem o rodeia. Virgem, 3 de espadas, hoje a amizade vai estar em destaque na sua vida. Continuamos com Balança, está com a Temperança, anda aí um pouco cansado. Procure manter o equilíbrio. Escorpião, as de paus, vai sentir-se cheio de energia. Aproveite para avançar com as suas ideias. Vamos lá. Sagitário, cavaleiro de paus, hoje pode haver uma mudança, assim nos seus planos, mas olha, vai correr tudo bem, está bem? Capricórnio, está com o mundo, encontra-se favorecido, pode ter bons resultados. E Aquário, 7 de copas, esteja atento, pois pode receber mensagens muito importantes. E agora Peixe, está com o mágico, saiba gerir com inteligência e habilidade a sua vida. E você quer saber os signos mais favorecidos e menos favorecidos, é ou não é? Eu vou lhe dizer, mais favorecidos são Capricórnio e Escorpião e menos favorecidos são Caranguejo e Sagitário. 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

Peço desculpa aos nossos ouvintes, vou reiniciar o nosso computador antes de começarmos o nosso programa para que tudo decorra dentro da normalidade. Já de seguida, regresso, prometo, para começar o programa de discos pedidos.

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6: Bom dia, são 10 horas.
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0: Depois deste Ficar Online, começo com as participações na manhã de hoje. Anabela, bom dia.
1: Bom dia.
0: Bom dia, Anabela. Estás bem disposta?
1: Como sempre.
0: Ainda bem. Anabela, vamos ouvir a Cláudia Martins. Com dedicatória para quem?
1: Como um marido, para as minhas duas cunhadas, para a família, para o tio Pires e para as minhas primas do Luxemburgo, para a Vina de Paula, para a Esmeralda da Bacelas, para a Dona Emília, para o seu Margado, para a Leonor, para a Ivone, para a São do Panhaforte, para a Irmã do Panhaforte, para a Conceição de Sagarola e para aquela Joaquina e para aquela malta das Vindimas. E o resto do... E para o Centeio, para a Dona Lourdes. E para o resto dos 20 participantes. E boa semana e dois beijinhos.
0: Obrigada, Anabela. Um beijinho também para ti. Tudo de bom?
1: Bom, tudo bom.
0: Obrigada. Bom dia. Começamos com Cláudia Martins e Minhotos Marotos. É nacional e é bom.

0: Agora é a vez da Cristina. Bom dia.
1: Bom dia.
0: Tudo bem, Cristina?
1: Está tudo.
0: Cristina, vamos ouvir a Marisa. Eu escolhi a rosa branca. Pode ser essa?
1: Pode ser.
0: Ora, para dedicar a quem?
1: Para dedicar ao meu marido, aos meus filhos, aqui ao pessoal do Sairão, para o pessoal da Agricultura em Momento, e para as meninas da rádio e para quem nos ouve.
0: Ora, da nossa parte, muito obrigada, Cristina. Um beijinho, bom dia. Bom trabalho, boa semana.
1: Boa semana.
0: Boa semana.

0: E agora vamos conhecer mais um participante. Olá, bom dia, mas antes de mais, vamos fazer assim. Parabéns a você nesta data querida. Muitas felicidades, muitos anos de vida. Olá, senhor Antero, bom dia.
1: Bom dia, com alegria, obrigadinho pela sua canção.
0: De nada, senhor Antero, parabéns.
1: Fiquei contente.
0: Ainda bem, também era esse o nosso, era esse o meu
1: É assim
0: objetivo.
1: mesmo, amizade cabe em todo lado.
0: É verdade, senhor Antero. Que faça muitos com saúde e junto dos que mais ama, é isso que nós
1: E
0: desejamos.
1: vocês que vejam também todo mundo.
0: E sempre ouvir a Rádio Elmo, claro está.
1: É exatamente, uma simpatia.
0: Ora então, senhor Antero, vamos ouvir o Emanuel com o tema de parabéns. É só para si hoje?
1: Hoje é só para mim. Com as minhas 68 primaveras, seja muito feliz e que durmo pelo menos até os 69.
0: Ora, muito bem, Sr. Antero, um beijinho. Um dia muito
1: Beijinho, bom dia e
0: feliz.
1: boa continuação.
0: Obrigada, igualmente. Um dia feliz.

0: E tenho mais alguém para participar. O Sr. Joaquim também tem alguém que faz anos. Olá, bom dia.
1: Graças a Deus.
0: Olá, bom dia, Sr. Joaquim. Tudo
1: bom
0: bem consigo?
1: Dia, Aninha.
0: Está tudo bem consigo?
1: E toda a gente.
0: Ora então, o Joãozito hoje faz anos.
1: É, nossa, a minha pérola, mais uma das minhas pérolas mais preciosas.
0: Pois, já lhe ia dizer que não pode dizer que é a mais preciosa, tem depois é.
1: Irmã.
0: Pois,
1: irmã,
0: pois, claro.
1: Eu vou dizer que uma é mais que a outra e há de fazer um no outro.
0: Pois, claro, não pode. Não pode, não pode.
1: É claro que não.
0: Senhor Joaquim, hoje é dia de festa, portanto, dia de alegria. Vamos ouvir o Zé Mário, vamos ouvir o tema Feliz Aniversário. É só para o João.
1: Claro, hoje é só para ele.
0: Mentira.
1: É uma alegria para ele e para nós.
0: É para o João e para a mãe.
1: E a mãe? Era o que ia dizer.
0: Ah, bom.
1: E para mim?
0: também faz parte.
1: Não, quer dizer, eu sou excluído ou quê?
0: Não, não, porque também faz parte do processo. Não, não pode, não pode.
1: Faz parte do negócio.
0: Senhor Joaquim, um bom dia, um dia feliz. Beijinhos aí em casa e beijinhos ao João também.
1: Tchau.
0: Adeus, obrigada. Bom dia. Para o João, um dia muito.

0: Atendo a Ana. Ana, bom dia.
1: Bom dia, bom dia.
0: Bom dia, tudo bem?
1: Tudo assim, assim.
0: Oh, assim, assim não gosto.
1: Eu só para brincar.
0: Ah, ah, bem.
1: Está tudo bem.
0: Quando está a rir já gosto. Agora assim, assim, oi. Oh. Então a Ana Maria, que é conhecida pela, bem, pela boa disposição, agora está-me aqui a dizer assim, assim. Era o que faltava.
1: Ana, só foi para brincar consigo.
0: Bem. É preciso puxar-lhe as orelhas.
1: Bem.
0: É preciso puxar-lhe as orelhas. Ana, vamos ouvir um tema de parabéns para dedicar a quem?
1: Olha, isso é, para o filho do Sr. Joaquim, para o João, para faça muitos na companhia do pai, que é, um, que é uma pessoa sempre bem animada, e da mãe.
0: É verdade, é verdade.
1: É assim, está sempre bem animado. E para o Sr. Antero da Quinta de Bernardos, eu é, a voz dele não é estranha, eu conheço, não conheço assim por vista, mas deve ser vizinho ali da Dona Cândida, da Dona Eugénio e para a esposa. E para o Sr. Luís Gaspar, faça favor de me ligar, que anda agora a ser muito preguiçoso e espero que esteja melhor. E para os apaixonados dos 60, porque agora não sei, o que deu a paixão, não sei o que é que deu. Oh, Ana, eu disse que eu vou-me sempre meter com ele.
0: Ora...
1: E para o Sr. Carlos Castelbom, que é o outro. O Sr. Fausto. E para os ouvintes e participantes, e para o marido, para a minha família toda, para a minha vizinha Fátima, para o Daniel, para o meu grande amigo Martim, e para toda a gente que estiver a ouvir.
0: Ana, um beijinho. Obrigada pela sua participação.
1: Até logo. Se não fizer, mas na sexta-feira que me deixa dormir.
0: Não tem mal. Um beijinho, Ana. Tudo de bom.
1: Está tudo bom.
0: Obrigada. Vamos ouvir a José Reza com o tema Parabéns pelo teu aniversário.

Ora, para terminar esta primeira parte, porque depois temos notícias às 10h30 da manhã e por isso digo aos nossos ouvintes agora que não vale a pena ligarem enquanto não passar a próxima música e depois também as notícias, porque eu não vou atender as vossas chamadas, só estão a perder tempo e a ficarem cansados de ligar e depois dizem, ai, aquela rapariga não me atende, pois, porque também não podia. Vamos ouvir Tony Carreira com o tema Viver Sem Ti Não É Viver, pedido pelo Luís Ramos das Freixedas, dedicado à esposa, ouvintes e participantes, para nós com um bom dia e um abraço especial ao Sr. Antero, com votos também de um feliz aniversário. Ora, Luís, obrigada, um beijinho à Anabela.

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1: São 10 horas com 30 minutos, tempo de conhecermos as notícias a meio da manhã desta segunda-feira. Por isso, Sofia, mais uma vez, muito bom dia. A esta hora, quais as notícias?
2: Olá, mais uma vez, muito bom dia a todos. O calor veio para ficar. A persistência de temperaturas máximas elevadas levou o IPMA a alargar o aviso amarelo de tempo quente para 16 distritos de Portugal continental e metade até às 18 horas de quarta-feira. As previsões de tempo quente que eram antes para 11 distritos e a maioria até às 18 horas de terça-feira são agora até à mesma hora de quarta-feira para Bragança, Viseu, Évora, Guarda, Vila Real, Lisboa, Castelo Branco e Porto Alegre. O aviso amarelo é o menos grave de uma escala de 3 e é emitido sempre que existe uma situação de risco para determinadas atividades dependentes da situação, portanto, meteorológica. E devido ao calor, mais de 60 concelhos de 10 distritos de Portugal continental estão esta segunda-feira em perigo máximo de incêndio rural, num dia em que as temperaturas máximas vão continuar elevadas na generalidade do território, segundo o Instituto Português do Mar e da Atmosfera. Dizer-vos também que esta segunda-feira os combustíveis estão mais caros. A previsão é que o gasóleo deveria ficar mais caro 8,5 cêntimos e a gasolina 6 cêntimos. Já tive a oportunidade de verificar, ao que tudo indica, o gasóleo está, portanto, 6 cêntimos mais caro e a gasolina 5. Mas também dizer-vos que, portanto, os preços dos combustíveis podem variar consoante o local onde se encontra.

0: bem os postos de abastecimento e a marca do combustível. Ainda nesta síntese da informação, portanto, a PJ deteve um cidadão estrangeiro com 33 anos, que era procurado pelas autoridades brasileiras para cumprimento de uma pena de prisão de 5 anos pela prática de crime de sequestro. Os factos reportam a 22 de dezembro de 2017, a altura em que a vítima foi convidada a entrar na casa do ex-companheiro sob o pretexto de conversarem, ficando privada de liberdade até ao dia 24 desse mês. O detido vai ser presente ao Tribunal de Relação de Coimbra para a aplicação de medidas de adequação com vista à sua extradição para o Brasil.
1: Obrigada, Sofia, pelas notícias. Regressas novamente à nossa antena quando for meio-dia com 30 minutos. Vou retomar o programa de discos pedidos e agora sim, meus queridos ouvintes, já podem fazer novamente as vossas chamadas, que eu agora já vou atender.
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1: E agora vou atender a Dona Lourdes. Olá, bom dia.
2: Tudo bem?
1: Tudo, consigo também, Lourdes.
2: Também.
1: Ora, então vamos ouvir um tema de parabéns. Para dedicar a quem?
2: Para dedicar só ao meu marido.
1: Ora, obrigada pela sua...
2: Muitos anos de saúde.
1: Obrigada.
2: E 68 anos.
1: Já são
2: na
1: alguns aninhos.
2: Companhia.
1: Isso mesmo, já são alguns anos e que faça outros na sua companhia. É isso que pretende, não é, Lourdes?
2: É.
1: Ora, então, um beijinho grande.
2: E para vocês também.
1: Obrigada. Até logo. Bom
2: Deus,
1: dia.
2: Deus.

0: Atendo mais um participante, mas antes de levantar aqui o cursor da via do telemóvel, vou fazer assim. Parabéns a você nesta data querida, muitas felicidades, muitos anos de vida. Isto porque se fiz para o senhor Antero, também faço para quem? Para o João. Bom dia.
1: Bom dia.
0: Tens que baixar o volume do rádio, pode ser?
1: Sim, bom dia.
0: Bom dia, estás-me a ouvir, João?
1: Estou.
0: Ora, está tudo bem contigo?
1: Sim.
0: Parabéns.
1: Obrigado.
0: Que faças muitos com saúde, que é isso que nós desejamos, está bem?
1: Obrigadinha.
0: Ora, então a tua participação deve-se ao facto de teres ouvido aqui alguém a felicitar-te.
1: Exatamente, o meu pai.
0: Pronto, o teu pai não é assídua, mas é participação frequente na nossa rádio. Mas tu também sabes isso, não sabes?
1: Sei.
0: E desta vez, olha, o rapaz entrou no carro, ouviu o pai a falar, dar-lhe os parabéns e também quis participar. Foi isso, João?
1: Foi isso.
0: Ora, então que seja uma participação, que seja a primeira de muitas, antes de mais.
1: Obrigado.
0: Que vem participar mais vezes, que nós temos todo o gosto em atender nos nossos ouvintes e que o nosso auditório cresça e que tenhamos mais participantes. E depois hoje só posso desejar-te muitas felicidades, muita saúde e que faças muitos anos sempre muito feliz com aqueles que mais amas junto de ti. Está bem, João?
1: Obrigada. Igualmente para toda a gente.
0: Um beijinho, João. Tudo de bom.
1: Então...

0: E agora vou atender a Sofia Martins. Sofia, bom dia. Olá, Sofia, bom dia. Sofia, bom dia.
1: Bom dia.
0: Bom dia, está tudo bem consigo?
1: Está tudo bem com a senhora.
0: Também, obrigada. A Sofia que me pediu para ouvir os Némanos, não é assim?
1: Sim, sim.
0: Estão bem dispostos ou precisam de animação extra?
1: Bem dispostos.
0: E é para ficarem ainda mais com esta música animada?
1: Sim, sim, vamos ver Vindima na alegria.
0: Até Vindima mais rápido, ao som desta música mexida.
1: É.
0: Sofia, para quem é que quer fazer a sua dedicatória?
1: Quero dedicar aqui para o pessoal que está aqui no meu grupo, para o nosso chofer Paulo, para o Bruno, para a Silvia, para a minha filha Lara, para o grupo do Alberto e da Joaquina, e para o Sairrel e para toda a malta que nos ouve e para vocês aí na rádio.
0: Ora, obrigada pela participação. Um beijinho, Sofia. Bom trabalho. Bom dia.
1: Tá, obrigada.
0: Bom dia.

0: Joaquina, bom dia. Joaquina, bom dia. Olá, Joaquina, bom dia.
1: Bom dia, alegria.
0: Bom dia, tudo bem consigo?
1: Tudo.
0: Ora, ainda bem. Joaquina, qual é a música que quer ouvir?
1: Jorge Ferreira, uma de parabéns para os meus filhos.
0: Olha, o Jorge Ferreira já passou. Eu vou procurar outra de parabéns, pode ser?
1: Pode.
0: Pronto, então. A dedicatória é para o filho, é isso?
1: Ai, é para o meu Carlos e para a minha Vânia. Fazem 2 anos.
0: Mas fazem anos de casados, hein?
1: Não. Fazem mesmo anos. Só que um é o mais velho e o outro é o mais nova.
0: E fazem anos no mesmo dia?
1: Fazem anos no mesmo dia, no mesmo dia. O mais velho fazia anos, nasceu a mais nova.
0: Oh, que caneco! Oh, Joaquim, isso é que foi pontaria.
1: Foi. O mais velho disse que era o presente dele.
0: Oh, pronto, olha, e está visto. Ora então, Joaquina, parabéns a dobrar para si. Parabéns também para os filhotes, que façam muitos anos com muita saúde e que tenham a mamã por perto para cuidar, para dar colo, para dar miminhas, para dar amor e que sejam sempre muito felizes. Tudo de bom. Um beijinho, Joaquina.
1: Um beijinho.
0: Um beijinho.

0: E agora vou atender a Maria, que ela também tem alguém que faz anos no dia de hoje. Olá Maria, bom dia.
1: Olá, bom dia Ana.
0: Tudo bem Maria?
1: Vai-se andando um dia de cada vez.
0: Ora, mas é mesmo assim, porque nós também só vivemos um dia de cada vez, não vivemos dois ou três em simultâneo, portanto temos que ir levando, não é Maria?
1: Claro que sim.
0: Maria, tu quem é que faz anos?
1: É o meu sobrinho, o Abel.
0: Ora, então para o Abel, um beijinho de parabéns. Que faça muitos com saúde e com a
1: com
0: família
1: saúde,
0: sempre por
1: saúde, na
0: perto.
1: Companhia de quem ele mais desejar.
0: É isso mesmo, é isso mesmo.
1: Tem
0: Maria, então vamos ouvir um tema de parabéns. E é só para o sobrinho hoje?
1: Hoje é só para o Abel agora.
0: Ora, momento. Então, Maria, obrigada, um beijinho.
1: Um beijinho para você
0: beijinho.
1: Também, bom almoço.
0: Obrigada. Ah, atendo também já a Gisela. Olá, Gisela, bom dia.
2: Olá, bom dia.
0: Bom dia, também quero ouvir um tema de parabéns, Gisela.
2: Não.
0: Pronto, não tem mal nenhum. E é só porque eu daqui a mais vou terminar o programa.
2: Mas já há tantos parabéns este hoje.
0: Também é verdade. Também tem razão.
2: Mas também quero desejar os parabéns aos filhos que fazem ano, às filhas da Joaquina. Toda a gente está de parabéns hoje, não
0: é? É. Então qual é a música que a Gisela quer ouvir?
2: Eu queria ouvir a Sara Correia. Quero é viver, hein?
0: Ah, quero é viver. Olha, também é um bom tema, é verdade.
2: É. Não é?
0: A dedicatória já está feita ou só uma parte?
2: Pronto, quero dedicar também para o pessoal que faz estar de parabéns e quero dedicar para o meu marido, lá para baixo, para o pessoal da Quinta da Mochagata, para a minha colega Bernadette, para a Sofia, para todos da Agricultura e Movimento e para todos os participantes ouvintes e para vocês, com um beijinho grande.
0: Gisela, obrigada da nossa parte, um beijinho.
2: Tchau, beijinhos.
0: Adeus, obrigada, um bom dia. Ora, e depois de parabéns para você, Daline de Barros, e de Sara Correia, com Quero é Viver, ouvimos o Martim com o tema Nunca Vou Deixar de Te Amar, um tema que foi pedido pela Paula Pereira, do Barregão, ela que dedica a toda a família, amigos, ouvintes, participantes, a uma pessoa especial, à Jéssica e família, à Dona São, à Edith Dias, à Dona Hilda, à Manuela em França e família, ao Antero, à Lourdes e aqui nós, também na rádio, muito obrigada, e ao Antero deixa um beijinho especial de parabéns com votos de felicidade. São então as últimas três músicas desta primeira hora do programa de discos pedidos de hoje. Fazemos aqui um pequeno compasso de espera, digamos assim, para atender as vossas chamadas. Liguem só depois do sinal horário.

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0: Bom dia, são 11 horas.
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1: E atendo já o primeiro participante desta segunda hora. Senhor José António, bom dia.
2: Olá, bom dia.
1: Ui, está lá tão longe. Já estou a perceber que sim, tem o telefone em alta voz, que é para poder fazer outras coisas em simultâneo, parece-me.
2: Estou de joelhos a pedir perdão a Deus.
1: Ah, bem, então e acha que tem que estar muito tempo de joelhos, tem que pedir muito perdão ou a ofensa foi assim pequenita?
2: Sei lá, às vezes é muito, são muitos pecados às vezes.
1: Então não me diga que vai passar a manhã toda nessa posição de joelhos.
2: Amanhã e à tarde, e amanhã todo dia também.
1: Oh, senhor José, então deixe-me que lhe diga, você tem uma penitência, o homem deve ter uma carrada...
2: Tenho que andar de joelho.
1: Pois, eu percebi logo, estava-me a meter consigo. Tem aí uma penitência muito dura pela frente, portanto deve ter aí assim uma carradita de pecados valentes.
2: São muitos.
1: Olha, o da gula tem de certeza, parece-me. Mas olha, temos os dois. Eu, bocado da gula, também tenho. Olha, falamos de coisas que não envolvam assim estas linguagens. Música. Qual é que quer ouvir? O Júlio Iglesias?
2: Exatamente.
1: Então, para dedicar a quem?
2: Para o neto, para as noras, para os filhos, para a esposa. Um abraço para o João Bombeiro, para si e para os seus, para quem trabalha nessa magnífica rádio. E desejo um bom apetite para o almoço.
1: Oh, senhor José, como sabe, apetite nunca me falta. Esse é que é o problema, mas pronto.
2: É bom sinal, já o digo.
1: É, também é verdade, é sempre quando anda...
2: Por muitos anos.
1: Olhe, também, por acaso também partilho essa opinião. Muito obrigada pelos desejos. Para si, olhe, votos também de um bom almoço, de um bom trabalho e que consiga cumprir essa árdua tarefa no mais curto espaço de tempo possível, que é para mudar de posição, para ficar numa posição um bocadinho mais confortável. Um bom dia, bom trabalho.
2: Igualmente para si.
1: Um beijinho, bom dia. Aproveito para recordar os nossos números de telefone através dos quais pode fazer a participação no programa de discos pedidos e são eles 271-413-310, 96-722-2212 ou ainda 917-845-008. Porque eu por vezes tenho assim a mania de ir em excesso de velocidade no que diz respeito a transmitir os números

de telefone, claro está, porque eu até sou pessoa de cumprir as regras da estrada, vá, também não posso gabar muito, também todos nós às vezes temos os nossos pecadositos, mas também não sou das piores. Então vamos novamente aos números de telefone, mas agora de uma forma mais lenta, para quem ainda não teve a oportunidade de tomar nota deles, de poder apontá-los. O número fixo, porque o telefone está a tocar, é o 271-413-310. Depois temos dois números móveis, 96-722-2212. É isso mesmo, tem muitos dois. 96-722-2212. E depois temos mais um, 96-722-2212. Acho que já me baralhei. E depois temos o 917-845-008. 917-845-008. Às vezes nós já fazemos isto de forma assim instintiva, depois já metemos os pés pelas mãos e já nem sabemos muito bem aquilo que acabámos de dizer. Ouvimos Júlia Iglesias com o tema My Way. Bom dia.

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1: Olá, Bina, bom dia. Bina, bom dia.
2: Bom dia, alegria.
1: Bom dia, Bina. Sempre bem disposta, não é verdade?
2: Ah, tem que ser.
1: Pois, porque as tristezas, olha, de nada servem.
2: As tristezas não pagam dívidas.
1: É isso, é isso. Bina, vamos ouvir os Fevers. A quem é que quer desejar
2: olha,
1: boa sorte?
2: Vou dedicar para estes dois aniversariantes, que fazem anos hoje. Vou dedicar para a minha filhada preciosa, para o meu filhado Zé, para a Dona Emília, para a Dona Ivone, para o Sr. Morgado, para o Sr. Fausto, para o Sr. Luís, Pai Dito Dias, para todos os ouvintes e participantes, e não esquecendo vocês e as pessoas que andam hoje na minha vindima.
1: Ai, hoje é dia de vindima, Bina.
2: Hoje é dia de vindima, é dia de estar a fazer o almoço.
1: Ah, tu também já vai agora a seguir, tem tempo ainda. Um beijinho.
2: Pois, eu vou da parte da tarde.
1: Ai, pelo calor ainda é pior. Xiça.
2: Pois é, mas...
1: Bina, um beijinho, boa sorte.
2: Um beijinho
1: sorte.
2: Muito grande, tudo bom.
1: Olha, agora sou eu que lhe digo, boa sorte, Bina.
2: Vá,
1: um beijinho.
2: Vocês também.
1: Até logo.

0: Depois dos Fevers, atendo mais um participante. Olá, Luís, bom dia.
1: Muito bom dia.
0: Bom dia com alegria. Tem que ser, não é, Luís? Com alegria.
1: Não, nem fazemos por isso, quero mesmo. A reação não dá, não permite, não sei o que é que se passa.
0: Temos que puxar por ela, temos que ir pensar assim, anda cá fazer uma visita. Não te vás embora.
1: Quinta-feira fui lá e ia ver, não estavas lá?
0: Pois não, quinta-feira foi um dia assim muito corridinho. Quinta-feira tive compromissos fora e foi assim um dia sempre a correr. Por acaso, já não tinha um dia desses há algum tempo, sou honesta. Às vezes até fiquei cansada, é certo. Mas também sabe bem que é para fugirmos um bocadinho à nossa rotina do dia-a-dia. Tive assim uma quantidade de trabalhos fora. Ora, Luís, vamos ouvir o Micael Carreira
1: foi
0: para dedicar...
1: Foi para abrir o apetite do almoço ou não?
0: Ui, almoço, lanche, almoço, lanche, jantar. Então, olha, de manhã foi reunião de câmara. Depois, à tarde, foi a entrega dos livros de fichas. Depois, ainda fui fazer a entrevista ao Padre Jorge, que passou no fim de semana. Portanto, foi um dia sempre a correr, cheio de atividades.
1: Uhum.
0: Luís, para quem é que quer deixar a sua dedicatória?
1: Olha, para ti, para a tua família, com um beijinho, e para a Sofia, para a Dona Emília, para a Dona Irmã das Terras, para o Senhor Morgado, para a Dina Paula, para a Fechada de Coimbra, para o Senhor Carlos Castelo Bom, para o Senhor Fausto da Amadora, para a Ana da Mesquitela, para o Armando, para a Dona Maria da Vermelhosa, para a Paula de Valmoura. Olha, vai para todos os ouvintes, participantes, um beijinho para vós e até logo, se vos quiser.
0: Até logo, Luís, um beijinho.
1: E bom almoço.
0: Bom almoço também para si, até logo.
1: Até logo, beijinho.

0: Eu vou casar com a sua filha. Como um bom português, não recuse ao Dona Inês. Um beijinho também para si.
1: Olá, preciosa, bom dia. Preciosa, bom dia. Não está lá, preciosa. Pousou o telefone e agora não quer saber
2: de mim. Sim, já que estou.
1: Ah, já está, bom dia.
2: Já que estou. Bom dia.
1: Tudo bem?
2: Tudo, Ana, também?
1: Também, obrigada. Preciosa.
2: Está calor, não é? Aqui também.
1: Está, bastante, bastante.
2: Pouco.
1: Vamos ouvir...
2: Mas que é ruim, em agosto estava aí, então não percebi em agosto.
1: Ah, estamos com temperaturas assim típicas dessa altura do ano, estamos.
2: Ah, pois.
1: É, é. Vamos ouvir o Zé Amaro para dedicar a quem?
2: Para mim, para o meu marido, para a minha filha, para o meu genro, para a minha netinha, para todos os que estão hoje de aniversário, para não estar a nomear, não sei se são três, são dois, acho que são três, não tenho a certeza.
1: São quatro. Olha,
2: são quatro?
1: É o senhor Antero,
2: sim,
1: é o
2: senhor
1: João,
2: Antero, é o filho do senhor Joaquim.
1: É o filho do senhor Joaquim e depois são os dois filhos da Joaquina.
2: Ah, então para,
1: dois
2: para
1: dos...
2: os quatro aniversariantes, que façam muito na companhia de quem eles mais amam, para a dona Emília, para a dona Ivone, para a dona Conceição, para o senhor Fausto, para o senhor Morgado, para o Luís das Gouveias, para a Anabela, para o Luís, para a dona Cidália e o senhor João da Meda, para a dona Esmeralda das Ervas Tenras, para a Carla, minha vizinha das Ervas Tenras, para a dona Ana da Mesquitela, para o senhor Carlos Castelo Bom, para todos os ouvintes e participantes, para vocês um beijinho grande e um bom almoço e até logo.
1: Até logo, preciosa. Um
2: até
1: bom
2: logo,
1: dia.
2: Contento.

0: Olá, Dona Ivone, bom dia.
1: Olá, meu amor, bom dia.
0: Bom dia, tudo bem com a senhora?
1: Muito andando, meu filho, obrigado.
0: Ora, Dona Ivone, vamos ouvir os meninos do Ambo para dedicar a quem?
1: A Joaquim Torres da Pova do Conselho, a Fausto Domingos da Chança da Amadora, a família da Rádio Elmo, aos bombeiros de Pinhar com saudades, a família.
0: Ora, agora deixei de ouvir a Dona Ivone.
1: Luís Campos do Douro, Luís Rapaz das Oveias, Ana da Mesquitela, o Jorge Lopes da Lameira, Viva Benfica, que foram burros, ao seu Margado de Pinhele, à Dona Emília de Pinhele, à Leonor de Pinhele, às minhas vizinhas, às meninas da Glifica, a Carlos Almeida de Castelo Bom com beijinho, à Paulo Júlio Valdouro Trancoso, Ivan dos Castelos, de Pinheles, Brauna de Ervas Terras, Luís Ramos das Teixeiras, a Maria da Vermelhosa, Francisco Nunes de Castelo Rodrigo, Armando de Cinco Vilas, a Bina de Paula, a Cristina de Pandela da Beira, Gisela da Agricultura e Movimento, a Alice Santista de Pinheles, a Carla Lemos de Pinhela, a Bisneta Carolina e os seus netos, ao Davi e a Silva da Tifia Alerta, da Vila Franca, para todos os meus filhos, netos, genros e noras, a todos os quatro beneficiários. E obrigado a todos que desejam as melhoras. Obrigado. Um beijinho para ti, para a tua família e para a Sofia e família. Um bom almoço e o resto, boa tarde.
0: Obrigada, Dona
1: Beijinho.
0: Ivone. Um beijinho, um bom dia também para a senhora.
1: Obrigado.
0: Tudo de bom.
1: Obrigado.
0: Obrigada. Vamos ouvir o tema musical que a Dona Ivone pediu para ouvir. É do Paulo de Carvalho, Os Meninos de Uambo.

0: E agora falo com a Dona Alice. Bom dia.
1: Bom dia.
0: Bom dia. Bem disposta?
1: Não, tem que ser, tem que ser.
0: Oh, mas a sua voz diz-me o contrário. Sim. A sua voz parece dizer o contrário.
1: Não, mas espera, já estou a ficar melhor, graças a Deus.
0: Sim, esperemos.
1: Já estou a ficar melhor.
0: Dona Alice, vamos ouvir ao senhor guarda do Emanuel para dedicar a quem?
1: Olha, é para mim, para vocês e para toda a gente que estiver a ouvir.
0: Um beijinho, Dona Alice.
1: Obrigada,
0: um bom dia. Tchau. Tudo de bom.
1: Tchau.

0: Carlos, bom dia. Carlos? Oh, Carlos, bom dia.
1: Olá, bom dia. Desculpa, estava aqui.
0: Está desculpado, tudo bem consigo?
1: Está tudo porreiro.
0: Eu estou a ouvi-lo, é muito mal, não sei o que é que se passa. Ah,
1: Oh,
0: peraí. Já
1: se calhar sou eu que não tenho internet.
0: não, está bom, está bom. Eu é que tinha aqui uma, que eu estive aqui há pouco a compor um bocadinho a mesa, que ela estava a fazer uns barulhos esquisitos e baixei aqui um bocadinho o seu cursor. Está tudo bem já. Carlos.
1: Ai, dê-lhe uma mocada na mesa, parte isso tudo.
0: O problema é que ela é dura e depois nem de partir é a mão e depois não vale a pena, depois não posso trabalhar.
1: Mas não é com a mão, dá-lhe com o martelo.
0: Ah, bem, bem.

0: Então depois, em vez de ficar assim, ainda fica pior, como é que é?
1: Então,
0: não pode.
1: Talvez é a remédio santo.
0: Carlos, tem que ser com carinho, tem que ser com carinho.
1: Tá bem,
0: nós
1: pronto,
0: cá.
1: Então, tá bem.
0: Vamos ouvir os The Stranglers com o tema Always the Sun, para dedicar a quem?
1: Isso mesmo. É para dedicar ao pessoal aí da concordata, não vale a pena estar a explicar mais.
0: Muito bem.
1: Para o pessoal todo que eu costumo dedicar e convido a vocês, claro.
0: Muito obrigada, Carlos. Um beijinho, um bom dia.
1: Um beijinho.
0: Bom dia, tudo de bom. Até logo.

0: E agora ouvimos os portugueses com o Tiro Liro Ló. Senhor Fausto, bom dia.
1: Bom dia, bom dia.
0: Tudo bem consigo?
1: Está tudo bem, graças a Deus.
0: Ainda bem. Senhor Fausto, já deu a sua caminhada, não já?
1: Já, já, já.
0: E agora já está no aconchego do seu lar, ao fresquinho, aposto.
1: Agora está aqui um calor, cuidado.
0: Ah, pois. Por isso é que o senhor Fausto foi caminhar de manhãzinha, não é?
1: É de manhã.

0: Começo às 8h30, 9 horas.
1: Ora, senhor,
0: 9 horas.
1: agora já vai mais tarde, não é, senhor Fausto?
0: Quando é na charge, levanto-me às tantas da manhã.
1: Pois é, pois é. Senhor Fausto, vamos ouvir então este tema musical dos Portugas para dedicar a quem?
0: Às minhas filhas, Vera e Tónia, para os da charge, para os portinguistas, para o Luís das Gouveias, para o lar da charge, para o Sr. Antero, que passa muitos anos na companhia de Canajama, para o José Monteiro, para o primo Luís das Feixeiras, para a Anabela, para o Zé Carlos Valdo Mouro, para a Dona Ivone. Um bom senhoras, Miguel, para a Ana da Patrulha da Amadora, para a Paula Valdemouro, para os senhores António da Noita, para o Sr. Morgado de Pinhel, para a Vina de Pala, para a Ana de Mosquitela, para a Dona Emília de Pinhel, para a Dona Preciosa de Coimbra, para o meu amor e para as meninas da Rádio Itatu.
1: Senhor Fausto, muito obrigada da nossa parte. Um beijinho.
0: Até logo.
1: Até logo, obrigada.

0: Atendo a Paula. Bom dia, Paula.
1: Olá, bom dia.
0: Olá, bom dia. Tudo bem?
1: Tudo bem, e aí, Ana?
0: Também, obrigada. Esse fim de semana foi bom?
1: Sim, foi.
0: Pronto, ainda bem. Ora, vamos ouvir um tema musical que eu tinha já aqui alinhado, porque uma outra ouvinte também já o tinha pedido. Mas faço depois a dedicatória dela, depois de ouvirmos a Paula. Ora, vamos ouvir a canção da família para dedicar a quem?
1: Olha, principalmente para toda a minha família, para todos os ouvintes e participantes, um grande beijinho para a Ana e para a Sofia, e um grande beijinho de parabéns para o João, para o filho do Sr. Joaquim, para o Sr. Antero, para os filhos da Joaquina. Tudo bom para toda a gente, com muita felicidade.
0: Obrigada, Paula.
1: Saúde.
0: Um beijinho, obrigada pela participação.
1: Então vá, adeus, até logo.
0: Até logo, Paula, obrigada. Quem pediu inicialmente para ouvir este tema musical foi a Magda da Póvoa, que dedica à mãe, aos irmãos, aos sobrinhos, à Isabel do Soto, à Lourdes de Penela e para toda a gente que ouve a Rádio Elmo com beijinhos. Ora, da nossa parte, muito obrigada, Magda, pela participação. E depois termino o programa desta manhã com a mensagem da Jéssica de Celurico da Beira, que dedica o Escalema com o tema Bom Moquelê para o marido, Delfim, para a amiga Paula Pereira, com beijinhos para ela e para a família dela, para as amigas Aduzinda e Glória, um beijinho grande para elas as duas. Dedica também para a mãe, padrasto, irmão, cunhada, sobrinha, para o grupo de trabalho, para as meninas da rádio, com beijinhos, com votos de um bom almoço e até logo. Ora, muito obrigada. Ouvimos então o Starlight e o Escalema para terminar o programa de discos pedidos da manhã de hoje. Podem fazer novamente as vossas escolhas musicais logo à tarde, depois das 15 horas, no programa Pedindo e Ouvindo.

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2: Boa tarde, são 12 horas.
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Lembro os habitantes da cidade de Pinhel e que ouvem a nossa emissão de que a rua Tenente Beirão vai estar cortada ao trânsito nos próximos meses porque estão a ser construídas habitações para depois arrendamento a custo acessível e para que as obras possam decorrer há necessidade de instalar uma grua naquela zona e a grua, aliás, vai ficar instalada nessa mesma rua para dar então seguimento às obras. Assim sendo, o município já divulgou na semana passada, nós também, mas reforçamos agora e recordamos essa informação de que esta rua vai estar cortada ao trânsito nos próximos meses, de que para que se consiga utilizar o parque de estacionamento que está ali naquele largo, o município decidiu abrir o trânsito logo a seguir à Caixa Geral de Depósitos. Tem uma travessa, quem vai descer a Rua da República vira à direita, tem uma travessa que pode subir e depois utilizar esse mesmo largo para poder estacionar as referidas viaturas e depois a saída desse largo faz-se no sentido descendente, ou seja, a caminho do Largo Luís de Camões, ou então também, para ser mais fácil para identificarem mais facilmente, no sentido em direção à Igreja de São Luís. É assim que se vai realizar o trânsito nesta zona durante os próximos meses. Portanto, quem estava habituado a utilizar aquela rua para depois ir para a cidade, para a zona mais acima da cidade, a zona mais alta, vai ter que encontrar um caminho alternativo porque não é possível circular na rua Tenente Beirão nos próximos tempos. Claro que os moradores têm sempre caminho e, digamos, trânsito pedonal,

Lema e Sara Correia com o tema Respirar. Logo depois temos os compromissos comerciais. À hora certa, atualizamos as notícias. Uma edição de Sofia Venâncio.

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0: Olá a todos, sejam bem-vindos a mais um blog informativo. Os distritos de Bragança, Guarda e Vila Real estão sob aviso amarelo até às 5 da manhã de quinta-feira. Famer da Guarda tem uma nova viatura. Congresso Mundial do Turismo do Interior chega a Portugal e estreia-se na Guarda.
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0: Olá a todos, a Vemer da Guarda tem uma nova viatura de serviço de emergência. A anterior viatura já estava a ser substituída por uma viatura provisória descaracterizada depois de várias avarias. Assim sendo, a Unidade Local de Saúde da Guarda conta agora com um meio moderno para situações de emergência médica. A mais recente reunião quinzenal do Executivo Guardense foi aprovado um protocolo de colaboração entre o município da Guarda e a Associação Ibérica de Turismo do Interior no âmbito da realização na Guarda do 2º Congresso Mundial de Turismo do Interior, nos dias 18 e 19 de novembro. Este congresso é um espaço de encontro e cooperação dedicado aos territórios do interior, reunindo representantes do setor público, do privado, da academia e dos mais variados destinos do mundo em torno de um objetivo comum: o desenvolvimento sustentável do turismo. O evento vai ter lugar no Teatro Municipal da Guarda, é organizado pela Associação Ibérica de Turismo do Interior e decorre nos dias 18 e 19 de novembro. O Instituto Português do Mar e da Atmosfera pôs vários distritos de Portugal continental sob aviso amarelo, menos grave de uma escala de 3, por causa do tempo quente entre segunda e quinta-feira. O distrito de Setúbal está sob aviso amarelo devido à persistência de valores elevados da temperatura máxima até às 19 desta segunda-feira. Já os distritos do Porto, Santarém, Viana do Castelo, Lisboa, Leiria, Aveiro, Coimbra e Braga estão sob aviso amarelo até às 18 de terça-feira. O Instituto colocou também sob aviso amarelo devido ao calor os distritos de Viseu, Évora, Castelo Branco e Porto Alegre e até às 18 horas de quarta-feira. Quanto às temperaturas, as mínimas vão oscilar hoje entre os 14 graus em Bragança e os 23 em Porto Alegre, já as máximas 30 em

Faro e 37 em Coimbra. A circulação ferroviária da linha da Beira Baixa foi retomada na íntegra este domingo com a reabertura do troço entre Mouriscas, A e Rodão, que estava interrompido desde março devido aos danos provocados pela tempestade Christine. As obras de recuperação do troço danificado representou um investimento de cerca de 3,4 milhões de euros. Com a reabertura, a CP volta a assegurar os serviços regionais e intercidades em toda a extensão da linha, terminando o transporte rodoviário de substituição que esteve em vigor nos vários troços. A linha da Beira Baixa atravessa 3 concelhos e 4 distritos, serve cerca de 2 milhões de passageiros por ano e desempenha um papel relevante na mobilidade diária e no acesso ao território.

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2: No Rotações, na Rádio Elmo, para todos os ouvintes, valorizamos as notícias que possam ser usadas, mas vamos só admitir que sim, Suzuka, mais de 3 décadas depois, a vitória de um Porsche, mas falando do Elmo, eu já encomendado o Algar Pro em Silverstone, mas falando da Fórmula 3, o Google Churro é o campeão de 2010. A World Racing vai absoluto conquistou uma vitória dominante nos 1000 km de Suzuka, dando à força o primeiro triunfo desde 1994, nesta prova agora pontuável para o Ignacio Alain, Lauren Elrich, Alessio Vicariello e Julian Andlauer levaram o Porsche 911 GT3R evolução com o número 8, durado uma Busch Rec ao topo da classificação, batendo por 51 segundos a Forma Mustang GT3R de Midair Motorsport e MPC que havia partido da posição, Danny Austin, Frederico Garbisch e Christopher Mee dominaram as 2 primeiras horas ao volante do fora, mantendo grande parte do período em luta com o posto número 7 da Plut. No entanto, a embarcar no início da terceira hora, alterou por completo o rumo da corrida. O posto número 8, que entrega ao risco, aproveitou a neutralização para subir e segundo, antes do alemão, rapidamente renovar vantagem de segundos do fórum e pouco depois da metade da corrida é o risco consumou a ultrapassagem decisiva para 7 sem novas negociações até ao final. O posto número 8 controlou as pressões e garantiu a primeira vitória da marca em Suzuka na era RPO, a 12ª no total. O posto número 7 chegou a alimentar esperanças de uma rodinha graças ao risco impressionante de Janan Ruben, que chegou inclusivamente a estabelecer a volta mais rápida, contudo uma paragem menos boa, deixou o posto para o Vettel 206 GT3R número 2 da Jonar Motorsport GmbH. Ruben recuperaria a transição a corrente final, ultrapassando Nick Hülkenberg, Scott Laughlin e Alistair Kings, terminaram em quarto a apenas 7,5 segundos do pódio, enquanto o Mercedes AMG GT3 número 77 da Bambo Racing foi quinto, uma volta atrás, Lucas Hull, Martin Martin e Caconta protagonizaram uma luta notável desde o 18º lugar, mas não tiveram ritmo suficiente para acompanhar o primeiro na segunda metade da prova. O Ferrari 290 GTTF da Bonus Racing foi sexto, o melhor representante das empresas, ao todo foram cumpridas 104 voltas de circuito, 11 além da distância prevista. A chuva foi a grande protagonista das 4 horas de Barcelona, penúltima prova do Euro Series 2006, transformando-se

0: 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Single the poesia McLaren of the Estado in Carti in 2021, iniciou a carreira no lugar 2022, terminando no terceiro lugar na Titan 4-4. Em 2023, foi campeão do Top 4 e vice-campeão da Papa Cristiana antes de vencer o Grande Prémio de Macau para o Ronaldo em 2024. Qual é o próximo passo? A opção de 3, o Horologio. É claro, vamos ver a Fórmula 2 e, naturalmente, o próximo passo na progressão rumo ao sonho de todos a Fórmula 1. Para já estou aqui na portada título e todo o ano de 2026 tem sido muito positivo para mim, com a conquista do campeonato e veremos o 2010 no reserva. O Ovoshu é o campeão de geografia Fórmula 3, terminando o campeonato com 171 pontos. Freddy Slatter concluiu a temporada na segunda posição com 140 pontos. A vitória de Jukka Saponen permite ao finlandês subir ao seu campeonato à frente de Tai Kato, para classificado com 29 contra os 35. Silvana Naela termina em 5 lugar, iniciando o empate por resultados à frente de Clerote, ambos com 83 pontos. Os 5 primeiros classificados irão vir ao FIA Fórmula 2 em 7, receberão prémios monetários antes de darem o próximo passo nas carreiras a Campo Racing, que havia assegurado em 2006, terminando o campeonato total 334 pontos. A Trident ocupa a segunda posição com 17 pontos, enquanto a MP Sport sobe em terceiro lugar com 200 pontos, à frente da Hart Grand Prix qualificada com 189 pontos. A Van Amstel Racing completa o salto 5 com 178 pontos.
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0: Boa tarde, são 13 horas.
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0: Boa tarde, são 15 horas.
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3: Olá a todos, boa tarde, bem-vindos ao Pedindo e Ouvindo. São 3 da tarde e pela frente temos uma hora de música que pode e deve ser escolhida por si, desse lado. Como o pode fazer é simples, basta ligar 271-413-310-96-722-2212 ou ainda 917-845-0.

Já estive a atender alguns telefonemas dos nossos ouvintes para fazerem as respectivas escolhas musicais. Começo já com o primeiro tema desta tarde. O Sr. Antero, da Quinta dos Bernardos, quer ouvir o Jorge Ferreira e dedica este tema para a esposa, com muito amor e carinho, para a restante família, também para todos os seus amigos, para as meninas da Adega Cooperativa de Pinhel, que foram muito simpáticas hoje, quando o felicitaram pelo seu aniversário. Dedica também para todos os ouvintes, participantes, para nós aqui na rádio. Muito obrigada, Sr. Antero, e deixa também um abraço de parabéns a todos os que hoje completam, então, mais um aniversário. De Jorge Ferreira, ouvimos Eu Te Agradeço, Senhor.

Agora vamos ouvir Kalema, mas antes de passarmos à música, vamos fazer as respectivas dedicatórias. A Cristina Martins quer ouvir os Kalema, dedica, vamos agora aqui procurar a dedicatória dela, ela dedica para o pessoal do Sairão e depois também a Glória enviou um SMS em que pede para ouvir os Kalema. A Glória dedica à Sofia Rodrigues, às amigas e para nós aqui na rádio. Ora, como nenhuma delas escolheu a música em específico, só pediu o artista, vamos ouvir um dos temas mais recentes que se chama Oi Amor.

Agora vamos todos dançar o Vira, ao som da Safira. Quem quer ouvir a Safira é a Paula Pereira. Vamos só pôr aqui esta pesquisa para eu encontrar mais facilmente a música, porque estava aqui com alguma dificuldade. Então, a Safira foi pedida pela Paula Pereira, ela que dedica este tema musical para toda a família, amigos, ouvintes, participantes, para uma pessoa especial, para a Jéssica e a família, para a dona Edith Dias, dona Hilda, para a Manuela em França e família, para o Antero, para a Lourdes e para nós aqui na rádio. Ora, muito obrigada, Paula, um beijinho.

A nossa mesa de som está assim um bocadinho para o esquisito hoje. Ora sobe, ora desce, ora está mais alto, ora está mais baixo. Não sei o que é que está a acontecer, mas parece-me que ela está a ganhar vida própria. Peço desculpa por qualquer coisinha aos nossos ouvintes. A próxima dedicatória é da Joaquina. Ela pede para ouvir o Martim com o tema Botafogo no Terreiro. Dedica ao seu grupo de trabalho, mas dedica também para o Alberto, para a Otília, para a Gisela, para a Sofia, para nós aqui na rádio e também para quem está a ouvir a nossa rádio, para quem está a ouvir esta música e gosta. Ora então, Joaquina, um beijinho. Boa tarde.

E agora, a pedido da Lourdes, vamos ouvir o Emanuel com o tema Pimba Pimba. Ora, a Lourdes dedica ao marido com muito amor e carinho, claro, também felicitando por mais um aniversário, dedica também aos filhos, às meninas da Adiga, que também felicitaram o marido. O senhor Antero ficou muito satisfeito com este miminho. Depois dedica para a Anabela, para o Luís, para nós aqui na rádio com um beijinho e também para quem está a ouvir. Ora, obrigada, Dona Lourdes. Um beijinho, até amanhã.

A pedido da Ana, vamos ouvir o José Monteiro com o tema Comboio do Douro. Ela dedica ao Sr. Carlos Matias de Gamelas, dedica também para o Sr. José António, também conhecido como Canário, para a Maria da Vermiosa com melhoras e para o sobrinho com parabéns, para o Luís Gaspar, para nós aqui na rádio, e porque os últimos são os primeiros, deixa também a dedicatória para o seu marido, para o Sr. Armando e também para o filhote, para o Tiago. Ora, obrigada pela dedicatória e também pela participação.

A pedido da Preciosa, vamos ouvir a Ana Moura com o tema Dia de Folga. Ela dedica para o marido, para a filhota, para o genro, para a netinha, para os padrinhos, ouvintes, participantes e para nós aqui na rádio. Ora, muito obrigada, Preciosa. Um beijinho.

E seguimos no programa desta tarde com os Descendentes e a Carolina, pedida pelo Carlos Almeida, que dedica este tema musical para a Nina, para os filhos, para os netos, para todos os amigos, ouvintes, participantes e para a equipa da rádio. Muito obrigada, Carlos. Um beijinho, até amanhã.

É para todos os amigos, ouvintes, participantes e um beijinho para mim e outro para a Sofia. Obrigada, Luís. Ora, então ele pediu uma música animada e eu escolhi uma música da Bruna que se chama Meu Coração Bate Bate.

Sem querer, até já desliguei o telefone ao Sr. Fausto para fazer a dedicatória dele. Sr. Fausto, peço perdão. Ouvimos Linda Neto, à grande e à francesa, o Sr. Fausto, que dedica este tema musical para as filhas, para a sua amiga, o seu grande amor, também para nós aqui na rádio, ouvintes e participantes com boa tarde. Obrigada, Sr. Fausto.

E vamos agora a um fadinho, a música que foi pedida pelo senhor José António da Menoita, ele que dedica este tema musical. Ai, agora fiquei na dúvida se é da Menoita ou não. Olha, bom, logo se vê. Ele que dedica este tema musical para os filhos, para as noras, para os netos, para a esposa, para o João Bombeiro, para nós aqui na rádio e também para todos os nossos ouvintes e participantes. Eu escolhi Catarina Rocha. Estou aqui. Espero que goste.

0: Boa tarde, são 16 horas.
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0: Vamos às notícias, vamos, mas só depois das previsões da meteorologia já para o dia de amanhã, terça-feira, 22 de setembro. Tempo quente, com céu pouco nublado ou limpo, há uma pequena descida da máxima na faixa costeira ocidental e há uma pequena subida no interior. De acordo com o site do IPMA, amanhã Guarda conta com 30 graus de temperatura máxima e 17 graus de temperatura mínima. Vamos estar já com aviso amarelo por causa do calor. A cidade de Pinhel amanhã conta com 34 graus de máxima e 15 graus de mínima. Também aviso amarelo por causa do calor. Aviso amarelo que para já está em vigor até quinta-feira, dia 24. E é tempo de passar a palavra à Sofia para ela nos trazer as notícias na tarde de hoje. Boa tarde, Sofia.
1: Olá a todos. A Vemer da Guarda tem uma nova viatura de serviço de emergência. A anterior viatura já estava a ser substituída por uma viatura provisória descaracterizada depois de várias avarias. Assim sendo, a Unidade Local de Saúde da Guarda conta agora com um meio moderno para situações de emergência médica. A mais recente reunião quinzenal do Executivo Guardense foi aprovado um protocolo de colaboração entre o Município da Guarda e a Associação Ibérica de Turismo do Interior no âmbito da realização na Guarda do 2º Congresso Mundial de Turismo do Interior, nos dias 18 e 19 de novembro. Este congresso é um espaço de encontro e cooperação dedicado aos territórios do interior, reunindo representantes do setor público, do privado, da academia e dos mais variados destinos do mundo em torno de um objetivo comum, o desenvolvimento sustentável do turismo. O evento vai ter lugar no Teatro Municipal da Guarda, é organizado pela Associação Ibérica de Turismo do Interior e decorre nos dias 18 e 19 de novembro.
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Ora então, sejam bem-vindos às tardes da Elmo. Depois da música que foi escolhida por quem estava desse lado e por quem teve essa intenção de participar nos nossos programas, agora escolhemos nós. Nós, eu e o computador. Amy MacDonald com Mr. Rock'n'Roll.

Ora, e depois de termos aqui falado da despedida do pároco Jorge Castela, que esteve connosco durante vários anos, foram 15, agora é chegada a vez de falar sobre o futuro pároco de Pinhel, o padre Carlos Manuel Dionísio de Sousa. Ora, então ele vai assumir funções em Pinhel já no próximo domingo, dia 27 de setembro, na Eucaristia Dominical ao meio-dia. E a paróquia já disponibilizou

0: às 9h15 da manhã em Valbom, às 10h30 em Surupires, ao meio-dia em Pinhel e às 4 da tarde nas Freixedas. Este é para já o calendário do próximo programa. Dizer que nas restantes paróquias haverá celebrações na ausência do presbítero até à sua tomada de funções e essas celebrações depois vão ser assumidas pelos diáconos e também por quem costuma assegurar a celebração da palavra. Está dada a mensagem, está transmitida esta mensagem que também é importante. E agora vamos à visita de estudo de António Zambus.
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Começamos com as notícias nacionais. FENPROF contesta arquivamento e exige pagamento de horas extra nos exames. Em Aveiro, buscas por homem de 64 anos desaparecido esta madrugada. Em Leiria, violência doméstica leva jovem de 28 anos à prisão efetiva, conduz bêbado até a esquadra para denunciar mulher e atropela dois agentes. Corpo avistado no mar no domingo, encontrado em Areal da Figueira da Foz. Em Braga, detido por furtar artigos em loja do Nova Arcada, valiam 793 euros. Alfândega da Fé vai ter transporte gratuito na vila. Fim do verão traz mais vespas asiáticas. E detida paciente que provocou incêndios no Hospital de Santa Maria.

Homem fica gravemente ferido após ser atingido por arados em Mugadouro. Um homem de 74 anos ficou gravemente ferido depois de um acidente que envolveu um trator agrícola junto à aldeia da Castanheira, no concelho de Mugadouro, distrito de Bragança. Segundo o comandante dos bombeiros de Mugadouro, o acidente aconteceu numa altura em que o trator estaria imobilizado, mas entrou em desgoverno em direção a uma linha de água, tendo o operador da máquina sido apanhado pelos arados. No local estiveram 11 operacionais, apoiados por 4 veículos, aliás, e um meio aéreo. Seguro Alerta Portugal tem muito caminho a recuperar na educação. No Alentejo, em Cuba, jovem Eli transportado para Lisboa após colisão entre moto e caminhão. Na educação, Montenegro acredita que partilha com o presidente a mesma visão na educação. Na saúde, farmacêuticos residentes apontam falhas no modelo formativo.

Convento de Cristo. Em Tomar, reabre claustros ao público com visita noturna. Ministra do Ambiente diz que consumo de combustíveis aumentou e apela à poupança. Número de casais desempregados com recuo homólogo de 11% em agosto. E ainda no desemprego, registado com queda de 9,3% em agosto. Também é notícia. Nesta segunda-feira, FENPROF quer que a inspeção reaprecie pagamento de professores classificadores. Combustíveis atingem valor mais elevado de sempre, são mais 6,5 cêntimos no gasóleo e mais 5 na gasolina. Famílias e empresas dizem que a situação é insustentável.

Challenge Passadiços do Mondego regressa em novembro com nova edição. Estamos já nas notícias regionais. Os Passadiços do Mondego voltam a ser palco de um grande desafio desportivo com a realização de mais uma edição do Challenge marcada para 15 de novembro.

0: transmiti-vos algumas das notícias de hoje que estão passíveis e que estão acessíveis para consulta nos respectivos sítios da internet, quer de jornais, como quer também de televisões. As notícias regionais são atualizadas daqui a pouco. Para já, trago-vos uma música nova aqui na nossa rádio. Chama-se Fujo Contigo, é cantada por Nuno Ribeiro e por Soraya Ramos. E espero que desse lado tenha uma boa aceitação. Eu gosto muito.
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6: Boa tarde, são 17 horas.
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0: Olá a todos, sejam bem-vindos a mais um blog informativo. Os distritos de Bragança, Guarda e Vila Real estão sob aviso amarelo até às 5 da manhã de quinta-feira. Famer da Guarda tem uma nova viatura. Congresso Mundial do Turismo do Interior chega a Portugal e estreia-se na Guarda.
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0: Olá a todos, a Vemer da Guarda tem uma nova viatura de serviço de emergência. A anterior viatura já estava a ser substituída por uma viatura provisória descaracterizada depois de várias avarias. Assim sendo, a Unidade Local de Saúde da Guarda conta agora com um meio moderno para situações de emergência médica. A mais recente reunião quinzenal do Executivo Guardense foi aprovado um protocolo de colaboração entre o Município da Guarda e a Associação Ibérica de Turismo do Interior no âmbito da realização na Guarda do 2º Congresso Mundial de Turismo do Interior, nos dias 18 e 19 de novembro. Este congresso é um espaço de encontro e cooperação dedicado aos territórios do interior, reunindo representantes do setor público, do privado, da academia e dos mais variados destinos do mundo em torno de um objetivo comum, o desenvolvimento sustentável do turismo. O evento vai ter lugar no Teatro Municipal da Guarda, é organizado pela Associação Ibérica de Turismo do Interior e decorre nos dias 18 e 19 de novembro. O Instituto Português do Mar e da Atmosfera pôs vários distritos de Portugal continental sob aviso amarelo, menos grave de uma escala de 3, por causa do tempo quente entre segunda e quinta-feira. O distrito de Setúbal está sob aviso amarelo devido à persistência de valores elevados da temperatura máxima até às 19 desta segunda-feira. Já os distritos do Porto, Santarém, Viana do Castelo, Lisboa, Leiria, Aveiro, Coimbra e Braga estão sob aviso amarelo até às 18 de terça-feira. O Instituto

0: Colocou também sob aviso amarelo devido ao calor os distritos de Viseu, Évora, Castelo Branco e Porto Alegre e até às 18 horas de quarta-feira. Quanto às temperaturas, as mínimas vão oscilar hoje entre os 14 graus em Bragança e os 23 em Porto Alegre, já as máximas 30 em Faro e 37 em Coimbra. A circulação ferroviária da linha da Beira Baixa foi retomada na íntegra este domingo com a reabertura do troço entre Mouriscas, A e Rodão, que estava interrompido desde março devido aos danos provocados pela tempestade Christine. As obras de recuperação do troço danificado representou um investimento de cerca de 3,4 milhões de euros. Com a reabertura, a CP volta a assegurar os serviços regionais e intercidades em toda a extensão da linha, terminando o transporte rodoviário de substituição, que esteve em vigor nos vários troços. A linha da Beira Baixa atravessa 3 concelhos e 4 distritos, serve cerca de 2 milhões de passageiros por ano e desempenha um papel relevante na mobilidade diária e no acesso ao território.
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0: Boa tarde, são 18 horas.
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0: Boa tarde, são 19 horas.
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0: Boa noite. São 20 horas.
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0: Boa noite. São 21 horas.
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0: Boa noite. São 23 horas.
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0: Boa noite. Zero horas.
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